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0: Imos co penúltimo tema desta noite, que é en Palco de Estrelas, 5:44 minutos, Estética Camargo Luciano, Sem Medo de Ser Feliz. Ó vivo.
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